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Esse foi o Ahá com Take On Me aqui no 101.7 da Alfa pra agitar a sua noite de sábado. 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

Simply Red aqui no 101.7 da Alpha Tonight. Ótima noite de sábado pra você. Eu sou a Fabi Travagin, sigo por aqui te fazendo companhia. Agora a gente vai de Vanessa da Mata.

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6: Bom domingo, uma ótima manhã para você que acompanha aqui 101.7. Você que está no nosso dial, pelo nosso site ou pelo nosso app. Onde você estiver, a Alfa foi feita para você com boa música. Por aqui eu, Sandra de Carlo, te acompanho. Vamos até às 3 horas da tarde e desejo já um feliz Dia dos Pais. Obrigada sempre, papai, pela sua boa companhia aqui na Alfa. Aliás, a nossa programação está super especial neste Dia dos Pais, viu? Pela frente, mais uma edição da nossa sequência de classe, que já começa muito bem com Daft Punk.
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0: lançamentos também você confere aqui na nossa programação, fechando a nossa sequência de classe Dua Lipa. Mais uma vez, um feliz Dia dos Pais. Por aqui a gente segue com boa música.
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0: Ouve só, ele que foi atração no Rock in Rio de 2024, Ed Sheeran tem novo encontro marcado com os fãs brasileiros no fim deste ano, viu? O cantor e compositor britânico fará duas apresentações da Loop Tour nos dias 5 e 6 de dezembro no Nubank Park. O show contempla os maiores sucessos da carreira de Ed Sheeran, aliás, canções que você confere aqui na nossa programação também, né? Ingressos já estão à venda na plataforma Eventim, você já pode adiantar o seu.
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0: por aqui, música que marca gerações, né? Pra quem curte a época dos passinhos dessa música e pra gente já entrar naquele clima gostoso da festa Alpha by Night, 39 anos, Alpha FM sempre com você e sempre com a melhor trilha sonora. 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

0: um clássico da música nacional, né? Kid Abelha aqui na nossa manhã de domingo. Ótima manhã pra você.
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0: Mais uma ótima dica para você, o único festival da América Latina dedicado à música para o audiovisual. O Musimagem toma conta da Escola de Comunicações e Artes da USP, de hoje, viu, até quarta-feira. O evento promove gratuitamente concertos, cursos e debates sobre trilhas sonoras, inteligência artificial e desafios do mercado. Nesta 12ª edição, o homenageado será o cantor, compositor e arranjador Marcos Valle. Para mais informações da programação, você pode acessar o Instagram, é @festivalmusimagem. Aproveite.
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0: Alpha e o som da Boy Bands and Sink Sailing. Versão original dela é do Christopher Cross, né? Uma ótima manhã de domingo pra você. Feliz Dia dos Pais.
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0: clássico internacional, né? Asiette Pietersateria, Hard to Say I'm Sorry. Bom, por falar em clássico, tá chegando a nossa sequência de classe.
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0: Mas antes, tem mais uma boa dica pra você. Anota aí, o Museu das Favelas inaugurou a exposição gratuita Com Amor, Alcione. É dedicada à trajetória da cantora maranhense. A amostra reúne mais de 650 itens do acervo pessoal da artista, incluindo figurinos, prêmios, vídeos de apresentações e fotografias raras. Além da carreira musical, a exposição destaca a relação de Alcione com o Maranhão, São Paulo e a cultura brasileira. Bom, a visitação acontece de terça a domingo, das 10 da manhã às 5 da tarde. O Museu das Favelas fica no Largo do Pátio do Colégio, no centro histórico aqui da capital paulista. Vale muito a pena a visita, viu?
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0: Uma ótima manhã de domingo para você que acompanha aqui 101.7. Lembrando que você pode levar a Alfa onde você estiver, baixando o nosso app pela Apple Store ou Play Store. Bom, por aqui mais uma edição da nossa sequência de classe. Nesse Dia dos Pais, né? Domingo gostoso. A galera toda reunida, a gente recebe sempre mensagens por aqui. Obrigada pela sua companhia e audiência. Eu começo esta edição trazendo Tetsu Imes. A gente relembra a voz dela, Amy Winehouse. E para começar muito bem, eu sou fã, Alex Warren, Ordinary.

0: Earth and the Farrakhan, let's groovy.
1: 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Bom, eu já sigo muito bem a nossa sequência de classes, são 11h21. Com a queridinha do momento, eu sou fã, hein? Olivia Jean.

Versão incrível, né? A releitura de Rock With You com ela, Jess J, aqui na nossa manhã, na nossa sequência de classe. 11h46, a gente segue com ela, Rihanna.

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1: Mais uma boa dica para você. Começou ontem e segue até domingo que vem o Festival do Patrimônio na capital paulista. Com o tema São Paulo, Cada Olhar Uma História, o evento reúne mais de 500 atrações gratuitas em todas as regiões da capital. A programação inclui visitas a edifícios históricos, passeios culturais, tem oficinas, cursos, shows, museus e feiras gastronômicas. Olha que delícia! Pelo Pico do Jaraguá e uma exposição de carros antigos no Vale do Anhangabaú também, que é bem bacana. A programação completa está disponível no site prefeitura.sp.gov.br.
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0: Os grandes sucessos internacionais e nacionais, as músicas que fazem parte da nossa trilha sonora e também as trilhas sonoras de filmes e séries, você confere aqui na nossa programação. Muito obrigada pela sua boa companhia, uma ótima tarde para você. Por aqui a gente segue com boa música nesse Dia dos Pais especial aqui na Alfa. Boa tarde.
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0: tarde. Obrigada pela sua boa companhia.
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1: Alfa sempre com você e sempre com muita música. Domingo especial de Dia dos Pais por aqui. Eu, Sandra de Carlos, sigo com você até

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0: Os grandes sucessos nacionais e internacionais embalando o nosso domingo. Feliz Dia dos Pais, por aqui a boa música não para. Já já tem Sia, Lizzy Stanfield. Boa tarde.
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0: Música boa no nosso final de semana. Aliás, o nosso final de semana é sempre feito com muito carinho e com muita música pra você. Tá chegando já já mais uma edição da nossa sequência de classe. Boa tarde.
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0: Um bom domingo, uma ótima tarde, feliz Dia dos Pais. Por aqui, eu, Sandra de Carlos, sigo com mais uma edição da nossa sequência de classe. Nesta edição, uma hora direto de música, trazendo Boyz II Men, Take Six, Crowded House e Bee Gees. E eu já começo com um grande clássico dos anos 80, do The Police. Boa tarde.
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Fechando muito bem a nossa sequência de classe, próxima edição, 5 horas da tarde. Eu, Sandra de Carlo, fico por aqui. Volto amanhã, segunda-feira, a partir das 7 horas da noite. Te espero aqui, viu? Encontro marcado pra gente curtir a nossa sequência de classe e depois o nosso By Night, que sempre é feito com muito carinho pra você que segue junto com a gente. Bom, eu te deixo em ótima companhia com a Fabi, que já segue com muita música, e desejo mais uma vez um feliz Dia dos Pais. Até amanhã!

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1: Ótima tarde para você que está sintonizado aqui no 101.7 da Alfa. Eu, Fabi Travagin, tô chegando por aqui nesse Dia dos Pais para te fazer companhia, fazer a trilha sonora. Sempre com você.

Esse é o CEO aqui no 101.7 da Alfa, Stephanie Alt, agora 3h18. Você que está curtindo aqui o 101.7, queria desejar um feliz Dia dos Pais para todo mundo que está ouvindo aqui, que curta bastante esse domingo. A trilha sonora está garantida por aqui. Chegando o Jota Quest.

0: Jalen Ingonda aqui no 101.7 da Alfa. If you don't want me, my love. 3h32 agora, e para você que tá sempre aqui nos acompanhando, quer ficar por dentro do mundo da música, do entretenimento, acompanhar as entrevistas dos artistas aqui que fazem parte da nossa programação, saiba que a Alfa também tá no YouTube, tá? É só procurar por Rádio Alfa FM na plataforma e se inscrever no nosso canal.
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Uma das maiores canções pop da história. São lá de 1978, I Will Survive, eternizada na voz de Gloria Gaynor. Agora 3h49, Bibi, você tá na Alfa FM, sempre com você.

0: Essa é a Marina Lima aqui no 101.7 da Alfa Fugaz. Agora 4:01, uma ótima tarde de domingo para você. Você está aqui na companhia da Alfa FM.
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0: E uma das maiores divas da música pop, Dionne Warwick, confirmou mais uma vinda ao Brasil depois da passagem em 2024. A cantora, 5 vezes ganhadora do Grammy, que vendeu mais de 100 milhões de discos ao redor do planeta, se apresenta no dia 16 de outubro na Vibra São Paulo e depois no Rio de Janeiro, dia 17. O caminho para comprar ingressos é a plataforma Ticket 360.
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esse é o Eric Clapton aqui no 101.7 da Alpha Change the World, agora 4h18. Ótima tarde de domingo para você. A gente segue por aqui com Cássia Eller.

0: Versão acústica de Hear Me Now, Ziba, aqui na Alfa, agora 4h32. 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

Daryl Hall and John Oates aqui no 101.7 da Alfa. I Can Go For That. Agora 4h49, uma ótima tarde de domingo pra você. Eu sou a Fabi Travagin, sigo por aqui contigo. Bora de Gavin James.

0: John Mayer aqui na Alfa, Heartbreak Warfare. Agora 5 horas, 3 minutos, ótima tarde de domingo pra você.
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0: E agosto vai ser um mês especial para os apaixonados por alta gastronomia. O Marie Cuisine nos Jardins promove uma série de jantares em 6 etapas, com menus inéditos a cada segunda-feira e opção de harmonização com vinhos. Já o Baleia Rooftop no Itaim celebra a temporada de trufas frescas com um menu exclusivo disponível até 19 de agosto, destacando o ingrediente em entradas, massas e pratos principais.
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7: A partir de agora, então, você curte mais uma hora direto só de música para você continuar aí apreciando o seu Dia dos Pais com a trilha sonora perfeita, é claro. Nessa hora, a gente vai ouvir Lisa Stansfield, Tem No Mercy, Thiago York, e a gente abre essa edição do Sequência de Classe com Billie Eilish.
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Esse é o No Mercy, Baby Come Back, aqui no 101.7 da Alfa. Você tá curtindo uma hora direto só de música. Esse é o Sequência de Classe. James Taylor chegando por aqui.

0: Jojo, Too Little Too Late, para encerrar mais um Sequência de Classe. Próxima edição de volta às 7 horas da noite.
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0: Confluências é o nome de uma nova exposição em cartaz no edifício Lina Bobardi, no MASP. A mostra faz um panorama abrangente da obra da artista colombiana Carolina Caicedo. Por meio de desenhos, fotos, vídeos, instalações e outros recursos, ela busca reconstruir uma

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Essa é a Olivia Dean aqui no 101.7 da Alfa Man I Need. Agora é 6h19, obrigada pela companhia, você que tá aí do outro lado. Eu sou a Fabi Travaginho e tô por aqui contigo. Essa é a Alfa FM, sempre com você.

0: Ricky Martin e Josie Stone, The Best Thing About Me Is You. 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

Phil Collins aqui na Alpha, You'll Be In My Heart, essa música que faz parte da trilha sonora da animação da Disney, Tarzan, de 1999. E essa música levou o Oscar, né, de melhor canção original. Você está na Alpha FM, sempre com você, chegando por aqui, Taylor Swift.

0: Blake Shelton e Gwen Stefani, Nobody But You, agora 7 em ponto.
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0: Hugo Pozzolo comemora 45 anos de carreira com o solo inédito Idiota Convicto, em cartaz no espaço Parla Patões. Com humor e diferentes personagens, o espetáculo reflete sobre comportamentos e contradições da sociedade contemporânea. A montagem também celebra os 35 anos do grupo Parla Patões e os 20 anos do espaço na Praça Roosevelt. As sessões acontecem aos sábados, às 10 da noite, até o dia 29 de agosto. Os ingressos estão disponíveis na plataforma Simpla.

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5: Começando por aqui, mais uma sequência de classe para você começar aí a sua noite de domingo, acompanhado da melhor trilha sonora. Na próxima hora, a gente ouve Marisa Monte com Seu Jorge, tem W, tem John Legend e a gente abre essa edição do Sequência de Classe com o Seal.
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Marisa Monte, seu Jorge e Flor, para melhorar aqui no 101.7 da Alfa, agora 7h24, noite de domingo, e você curtindo a melhor programação do seu rádio. Você está curtindo Sequência de Classe, chegando por aqui, W.

Bob Marley e The Wailers, Is This Love, aqui no 101.7 da Alfa, agora 7h46, você tá curtindo o Sequência de Classe, chegando Cássia Eller e Nando Reis.

0: Olha só, na hora da sua vida, sempre com você, Lily Allen com Smile, encerrando aqui mais um Sequência de Classe que volta a qualquer momento aqui na programação da Alfa, agora 8:01.
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0: E a islandesa que gosta de bossa nova, a cantora Leivey, vai aproveitar sua vinda ao Brasil pro Rock in Rio para fazer um show aqui em São Paulo. A apresentação faz parte da turnê do álbum A Matter of Time, o terceiro de estúdio da artista, que foi lançado no ano passado. O show está marcado para o dia 9 de setembro no Espaço Unimed e os ingressos podem ser comprados no site da Ticketmaster.

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versão da Isabella Salander para esse sucesso do Kings of Leon aqui no 101.7 da Alfa, um pouco mais delicada, não é mesmo? A gente segue por aqui com Fergie.

0: Essa é a Alfa fazendo aí a trilha sonora do seu final de semana. Obrigada pela companhia.
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